0: Sí, me recuerdo bien. Cuando llegué en Cerro Porteño, la parte de arriba del estadio, la olla, estaba con los directivos. Llegué del aeropuerto, me llevaron a la cancha y Cerro Porteño estaba entrenando. Me llamó la atención dos, tres jugadores. Gamarra, por ejemplo, era un tripé de medio. Había un volante, o primero volante, había un meia izquierda, este era Gamarra, un poco más delante, y un otro meia para el otro lado, un tripé de medio. Gamarra era medio campista. Me llamó la atención pelos seus movimentos, pelo aquilo que tenía, a dinâmica dele me chamou muita atenção. E com o passar do tempo, este jogador, eu acabei colocando um pouco mais atrás e depois se consagrou como um grande defensor. Arce também, Arce era o 10, fazia a função de 10 quando liguei nesse treinamento. Me recuerdo bem, por isso estou falando com vocês. Me chamou a atenção, Arce era um 10. E me chamou a atenção um pouco que capacidade física que tem, boa qualidade. Passou a jogar comigo, depois usei três zagueiros, em função desses jogadores. Gamarra passou na parte defensiva, se consagrou como um meio-campista, e Arce se hizo depois um grande lateral direito, não? Um ala comigo. E depois em Grêmio aqui, com o Filipão, aprendeu também, se aperfeiçoou jogando como lateral de ofício mesmo, não? Aquela posição de 12. Então, tinha alguns jogadores assim que na época me chamou a atenção e aos poucos fui mudando de seus posicionamentos dentro da cancha.
1: 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Así que, profe Benicio Martínez, vos, caramba, también visitabas la casa de Paulo César Carpegiani.
2: Totalmente, aparte, ¿qué tal Paulo César? Un gusto saludarte. Tanto tiempo.
0: ¿Todo bien?
2: Todo joya, todo joya.
1: Ah, no. Ah,
2: hasta ahí llegaba mi portugués, Pablo César. Bueno,
0: estoy intentando hablar portugués más despacio, porque nunca fui fuerte, un gran error que tuve en mi carrera no aprender lo español, ¿no?
2: Bueno, esto pero...
0: fue un gran defecto.
2: Hablaba
0: usted que en esta partida que houve com a seleção francesa, ela acabou sendo campeão do mundo, goleou o Brasil por 3-0.
2: Claro.
0: Tá? Uhum. Nesse instante que nós outros aconteceu no gol, né, os meus jogadores se jogaram no chão, e depois fiz uma despedida no vestiário, reuni ele, que muitos deles iriam voltar a uma próxima Copa do Mundo, e que nós outros se jogamos muito na parte defensiva, e quem joga a especular geralmente tem muita dificuldade, e nós outros, na última parte da prorrogação, jogamos muito na parte defensiva. Lhe amamos a parte da França, a seleção francesa para arriba, não? De nossa seleção. Isso foi muito prejudicial. Não? Ah. Isso eu falei no final do partido.
2: Claro que
0: também,
2: sim.
0: Também recordo no momento, depois pensando, quando perdemos o partido, nós outros em cancha, se fosse para penalidade, nós outros tínhamos os grandes batedores de penalidade, sim. E um Chilaver no gol.
2: Sim. E por isso...
0: recordo disso?
2: Sim.
0: Nós outros tínhamos Arce, não? Tínhamos um próprio Chilaver, que também batia muito bem.
2: Sim.
0: Nós outros tínhamos, que mais? Arce, Chilaver. Nós outros tínhamos muito bons batedores de penal.
2: Assim é.
0: Não? Tínhamos uma grande possibilidade de também poder ganhar o partido. Mas são coisas que estão definidas na nossa vida e não era para ser nesse momento.